Agora tem o pedido do irmão Leoni Barroso, de Manaus. Ele participa e pede a canção bonita aqui do Marcos Antônio. E a canção Sangue do Cordeiro. Tá aí, meu irmão, sua canção, hein? Deus abençoe, obrigado pelo

Aí você ouviu Marcos Antônio, a canção bonita, O Sangue do Cordeiro. Canção bonita aí na voz do Marcos Antônio, pedido do meu irmão Leoni Barroso, da cidade de Manaus, Amazonas. Antes, teve Carlos de Oliveira e a canção bonita, Só o Amor. E abrindo o bloco, Cristo é Meu, com grupo Vencedores por Cristo. Pedido do meu irmão Edmilson, do Jardim Novo Mundo.

Marcelinha cantou bonito a canção da Vizinho. Antes, Como Eu Sou, a voz de Armando Filho aqui na nossa programação.

falando de paz, falando de Cristo, falando de canções de saudade. A gente vai seguindo com você até as 23 horas, matando saudade, revivendo os bons momentos da música evangélica. E agora eu trago essa aqui pra você, ó. Música bonita dos irmãos Morales, o moço crente no Banco do Jardim.

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1: O quê?
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1: Eu sou um moço crente e sou do interior. 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

E você ouviu aí, Irmãs Leonel, Poço das Águas Vivas. Poço das Águas Vivas é a canção bonita das Irmãs Leonel aqui pra gente recordar. Antes, O Moço Crente no Banco do Jardim, na voz de Irmãos Morales, aqui pra você recordar, hein? Coisa bonita, coisa boa. É aqui no programa Louvores para Recordar, onde você recorda lindas e maravilhosas canções.

E você ouviu e junto comigo, ouvimos juntos, né? Canção bonita aí do pastor, saudoso cantor e pastor Joel Falcão, cantando bonito a canção 100% Mais. Antes, você ouviu Voando Sobre os Montes, na voz do pastor Ivênio dos Santos.

irmão Leoni Barroso, você nunca viu Doutrina? Você nunca viu Louvor de Doutrina? Você vai ouvir agora, viu? Mão de Mills. Tocar um hino bem doutrinário aqui. Porque era assim, né? O programa é Louvores para Recordar. Então eu vou rodar o que era produzido na década de 1970, viu? Isso era produzido naquele tempo. Não vou entrar em pormenores, só vou tocar o louvor. Viu, irmão Ezequiel? Só vou tocar o louvor, viu? Só pra relembrar, tá bom? É isso aí. Vamos trazer então Josué Barbosa Lira, Terra que Mata os Profetas.

Josué Barbosa Lira, Terra que Mata os Profetas, de 1979, viu gente? Para ser mais exato com você, é de 1979 esta canção, gravada pela gravadora Esperança Divina, me parece, viu? Terra que Mata os Profetas, na voz de Josué Barbosa Lira.

62 981 76 6951. Você pode participar comigo, pedir aquela canção que marcou a sua vida e a gente vai tocar pra você matar a saudade, assim como eu vou matar a minha saudade também, porque eu também sinto saudade quando ouço, tá bom? Júnior, a canção é A Igreja Crê no Teu Sangue.

E você ouviu aí a bonita canção, gente. Que linda essa canção. Deus... Não, a canção que a gente tocou foi o teu, Pro Teu Caso Tem Jeito, né? Canção bonita do Caleb. Antes teve Júnior e a canção A Igreja Crê no Teu Sangue. Bonita canção aí do cantor Júnior também pra gente relembrar. Uma canção... Uma canção bonita, uma época bonita da música evangélica.

Olha, essa recordação aí foi realmente muito linda. Década de 70, Irmãos Trindade, Maravilhoso é Ser Filho de Deus. Canção que marcou muito, da gravadora A Voz da Libertação, né? Que saudade boa, muito boa mesmo. Essa eu senti saudade junto com você, viu? Essa eu senti saudade junto com você que conheceu, que ouviu, né? Na época, muito boa. Antes teve O Beijo da Traição, na voz de Genival e Gedivaldo Calixto.

Belíssima canção de Josué Barbosa Lira, do disco Segue as Pisadas do Mestre. Antes, você ouviu Manifesta o Teu Poder, Irmãos Flores.

vamos revivendo, vamos recordando, vamos deixando a saudade revirar o nosso coração, né? Que coisa boa é sentir saudade de coisas boas, é poder voltar no tempo e reviver momentos bons, não momentos ruins. A menos que algumas canções lembram momentos difíceis, lembram tribulações, provas que a gente teve, mas foram louvores que marcaram, que trouxeram alento, né, para as nossas almas. E é bom recordar as bênçãos de Deus para conosco, né? Trago agora para você essa aqui, ó. Bonita canção de Otoniel e Oziel, O Palácio do Meu Rei, gravado pela Louvores do Coração no início dos anos 70.

Música bonita, você ouviu aí na voz de André de Paula. André de Paula cantou Igreja de Fogo. Antes, você ouviu Palácio do Meu Rei, na voz de Otoniel e Osiel.

Revivendo bons momentos, a gente continua e agora eu trago Anselmo Belo. Anselmo Belo, não se pode matar um crente.

E você ouviu aí a Aparecida Ferreira cantando, a saudosa, né? Aparecida Ferreira cantando Deixei a Bagagem, do disco Angústia de Jesus, gravado em 1980, né? O único disquinho dela, e ela faleceu em 83, vítima de acidente automobilístico, né? Que coisa! Antes a gente ouviu aqui... Não Se Pode Matar um Crente, Anselmo Belo, da gravadora Paraíso de Dourados, Mato Grosso do Sul.

Era uma vez uma senhora que ganhou um lenço como herança de seu pai, de pano muito fino e precioso, antigo e bordado com rendas finas. Como ela gostava daquele lenço, que era sem preço. Um dia, enquanto uma amiga a visitava, ela com muita alegria e orgulho mostrou-a o lenço. A amiga, admirada, gostou demais. Enquanto as duas ficaram conversando, de repente, entrou na sala uma criança correndo. Bateu fortemente na mesa onde estava o lenço e um vidrinho aberto de tinta e se machucou, começando a chorar. Depois de consolar a criança, as duas senhoras descobriram uma coisa horrível. O lenço estava muito feio agora, manchado pela tinta. E agora? Dona Elizabeth tentava não chorar. E ambas as senhoras ficaram muito tristes. A amiga, de repente, perguntou se ela podia levar o lenço para casa. Dona Elizabeth deixou, pensando que esse agora não tinha mais valor. Algum tempo passou e num lindo dia, esta amiga bateu na porta da Dona Elizabeth com uma pequena pacote nas mãos e lhe disse, sorrindo: tenho uma surpresa para você. Espero que vá gostar. Eu mandei seu lenço manchado para um amigo meu, um artista. E vamos ver agora o que ele fez. Espero que goste. Tremendo muito, Elizabeth abriu a pacote. E que surpresa! O que isto? Espetacular! Está mais lindo que antes, ela exclamou. E estava mesmo. O artista, usando aquela mancha como base, criou um desenho novo e muito mais lindo que o original. E o lenço passou a valer muito mais. E que era antes um desastre, tornou-se uma grande bênção. E assim é que acontece com as nossas vidas. Deus nos deu coisas extraordinárias. Nossas vidas cheias de coisas bonitas, perfeitas, lindas e de muito valor. E nós abusamos, usando-as muito erradamente. Colocamos muitas manchas, criando muita confusão e machucando todos ao redor. Até um dia, completamente decepcionados e em desespero, nós procuramos uma solução. Eu descobri que esta solução é Jesus Cristo. Ele entrou na minha vida e começou a trabalhar nas minhas manchas. E o desenho dele é muito lindo. Ele é o artista dos artistas. E quando eu olho o trabalho dele, minha vida, eu não posso acreditar. Ele está fazendo algo maravilhoso por mim. O que era feio está agora lindo. Ele está mudando e criando um desenho mais lindo da minha vida. Não há outra artista igual que possa fazer tudo isto como Cristo. E em sua vida, será que ela está manchada também? Cristo quer fazer o mesmo por você. Deixe ele fazer algo lindo na sua vida.

Bonita canção, você ouviu na voz de conjunto Novo Mandamento, algo lindo. Antes, Só Deus é Poder, quarteto Harmonia Celeste.

62981766951 é o nosso WhatsApp para você pedir a sua canção do passado e a gente toca para você. Agora trago para você Conjunto Canaã e a canção bonita Pode o Mundo Ver Cristo em Ti.

Bela canção, Razão da Minha Vida, Conjunto Luz do Mundo. Antes, Conjunto Canaã, Pode o Mundo Ver Cristo em Ti.

62981766951 é o nosso WhatsApp para você pedir o seu louvor do passado e a gente ouvir juntos, né? É muito bom ter a sua companhia ouvindo junto comigo essas canções. Trago agora para você Saulo Nogueira, Arrebatado Fui.

Bela canção de Luiz de Carvalho e Denise, que arranjo gostoso de ouvir, né? Que saudade, ô Jesus, é muita lembrança, né? Muita coisa boa aí em jogo. A gente ouviu aí Tudo Entregarei na voz bonita de Luiz de Carvalho e Denise. Antes teve Saulo Nogueira e a canção Arrebatado Fui, do seu primeiro disco Cristo e Eu. Lembrando que o cantor Saulo está muito enfermo, viu gente? Você ore pelo cantor Saulo Nogueira. Ele está bastante debilitado, ele está com Alzheimer, né, e muitas dificuldades, inclusive financeira. Enfim, você que pode, faz esta oração, faz uma oração especial por ele hoje à noite, tá bom? Vou ficar muito agradecido em nome do Senhor Jesus Cristo, tá bom? Atendendo agora o pedido do meu irmão Edmilson. Meu irmão Edmilson do Jardim Novo Mundo. A paz do Senhor, meu querido. Que Deus te abençoe, viu? Obrigado aí pela audiência. Obrigado de coração. Deus abençoe ricamente sua vida. E ele pede Grupo Integração. E a canção Não Tardará. Tá aí, meu irmão. Seu pedido musical, ó.

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Alessandra Samadelo. Noite Colorida. Antes, Não Tardará, Grupo Integração, pedido do meu irmão Edmilson, do Jardim Novo Mundo. Obrigado, meu irmão, pela participação.

Última canção do programa e já vamos falar com Deus. Feche seus olhos, porque para daqui a pouquinho, né, vamos falar com Deus. Carlos de Oliveira, a igreja que chora breve vai embora.

Senhor Deus, amado Pai, estamos aqui neste momento agradecendo ao Senhor por mais um dia. Agradecendo ao Senhor por essa oportunidade de exaltar e bendizer o nome do Senhor. Obrigado, meu Deus. Obrigado de coração. E agora eu entrego a vida de cada ouvinte que me ouve nesse instante. Que o Senhor possa abençoar o coração de cada um, abençoar, ajudar e dar a cada um aquilo que eles precisam para vencer as lutas e problemas desta vida, Senhor. Conceda a Tua graça, conceda a Tua bênção a cada um, dando saúde, proteção e paz. Eu entrego em Tuas mãos a vida de cada ouvinte, de cada irmão, e Te peço, em nome de Jesus, guia-nos e proteja-nos do mal. Em nome de Jesus, pedimos e Te agradecemos. Amém, Senhor. Amém.

É, isso mesmo. Mas a gente volta amanhã, viu? Fica triste, não? Tá bom? Eu sou o Lucas Afonso e estou indo embora, mas amanhã estou de volta com você. Viu? Que Deus abençoe ricamente sua vida, que Deus abençoe. Vem aí Denise Fernandes e o Viajando na Emoção. Grande abraço para você e até amanhã, se Deus quiser. Um abraço e que Deus vos abençoe.

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2: Oi, povo de Deus. Olá, meu irmão. Olá, minha irmã. E aí, tá tudo bem com você? Que bom que estamos juntos, porque eu tô chegando. Cheguei no clima da sua quarta-feira, dia 22 de julho de 2026. Cumprimentando você com a graça e a paz. Nosso Senhor, que excede todo entendimento, vem estar em sua vida. Você em casa, no trabalho, campo, estradas, rodovias, sítios e fazendas, criançada, meninada de férias, curtindo mais um chonado e meio. Segura, povo santo, esse é o nosso sertanejo gospel, nessa emissora, falando do amor de Deus com músicas e com a sua participação também, que é muito bem-vinda, pelas ondas do rádio, pelo site, aplicativo Alexa, em qualquer lugar do Brasil e do mundo, sejam bem-vindos, aproveita e fala pra mim de onde é que você tá ouvindo o programa, qual é a sua cidade, seu estado, e é claro, seu nome também, a sua igreja, faz contato também através do nosso WhatsApp ou se quiser pelo meu Instagram, @IsraelFerreiraLocutor. Para começar bem o encontro de hoje, vamos meditar na palavra de Deus. Bem-aventurado aquele cuja iniquidade é perdoada, cujo pecado é coberto. Bem-aventurado o homem a quem o Senhor não atribui iniquidade, em cujo espírito não há dolo. Salmos 32, versos 1 e 2. Meu irmão e irmã, Deus quer que os nossos pecados sejam cobertos tanto quanto nós, mas só Deus pode fazer isso. Se tentarmos encobrir os nossos pecados, o pecado apenas se esconderá, apodrecerá e causará uma infecção mortal. Somente se revelarmos o nosso pecado, somente se pararmos de mentir sobre ele, somente, como diz o versículo 2, não houver engano em nosso espírito, somente então poderemos verdadeiramente confessar o nosso pecado. Ele então destaca a importância da honestidade diante do Senhor. Um espírito sem falsidade indica a disposição do crente em reconhecer as falhas e buscar o perdão com autenticidade. A transparência na adoração permite uma conexão mais profunda com Deus, pois dissipa a ilusão de que podemos esconder qualquer coisa do Criador, que tudo vê. Você concorda comigo? Então diga amém! Quarta-feira, esse é o Sertanejo Gospel que começa com Danilo Cias. Minha vida é de Deus.

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0: coração.
1: A promessa não morreu, amém, eu tomo posse. Jonatas Leal aqui no nosso Sertanejo Gospel, Elias Duarte. Vai passar, amém. O choro dura uma noite, mas a alegria, ela vem pelo amanhã. Ainda hoje no nosso programa teremos homenagem a você que faz aniversário. Eu volto já.
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4: Cinco e três.
5: Assim diz a Bíblia.
6: Quem nos separará do amor de Cristo? Será tribulação, ou angústia, ou perseguição, ou fome, ou nudez, ou perigo, ou espada? Livro de Romanos, capítulo 8, verso 35.
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1: Cinco e cinco.
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5: Que bom também ter você por aqui, amigo pastor, presbítero, obreiro, você missionário, diácono, você que está aí na casa do nosso Senhor, servindo a Ele em espírito e verdade. Que Ele te abençoe hoje e sempre, tá bom? Aumenta o som porque Joey Luan tá chegando por aqui com a canção Mundo Enciumado.

0: Se você puxar o histórico, já sabe, né? Quem era eu? Mas ele me fez uma nova criatura em nome de Jesus. Lucas Roque Gabriel, também Leno Maia, te estende a mão. Ele está aí sempre pronto a te atender, a estender também suas mãos, te trazer para perto. Amém? Renuncie a esse mundo e vem para Deus. Ele te ama com amor incondicional. Eu volto já cantando parabéns para você.
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3: Cinco e 17.
4: Assim diz a Bíblia.
5: Ora, a fé é a certeza de coisas que se esperam, a convicção de fatos que se não veem. Hebreus capítulo 11, verso 1.

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5: E 19.
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9: No clima da sua quarta-feira, estamos por aqui. Obrigado à sua companhia, à sua audiência, aos novos ouvintes também que pela primeira vez estão por aqui. Que prazer conhecer você também, tá? Quarta-feira, 22 de julho, é o seu dia, o seu aniversário. Parabéns pra você nessa data querida. Muitas felicidades, muitos e muitos anos de vida. Que o Senhor te abençoe, te dê santidade, muitos anos de vida, muitas felicidades. Parabéns, meu irmão. Parabéns, minha irmã. Hoje é o Dia Mundial do Cérebro, Dia Internacional da Manga, minha fruta preferida, Dia Internacional do Trabalhador Doméstico, Dia Nacional do Cientista Social, Dia do Cantor Lírico. É aniversário também da cidade de Natajuba, no Maranhão, Aragagi, na Paraíba, Irineópolis e também Trombudo Central, em Santa Catarina, Carnaubal e Juazeiro do Norte, no Ceará. E já que é o seu dia, o seu aniversário, Campeiros de Cristo, sem Jesus sou nada. Música.

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1: Olá, graça e paz a todos. Sejam bem-vindos a mais um programa Cristo é a Resposta. Clama por respostas e se ouvem muitas vozes tentando acalmar o coração dos homens, mas há uma só voz a ser ouvida, reconhecida e autêntica, a voz do Filho de Deus, Jesus Cristo, Senhor e Salvador de todos os homens.

0: gente, quarta-feira, graças a Deus, mais uma quarta-feira, né? Nós temos para aproveitar, nós temos para curtir aí, né? Esse dia lindo que o Senhor fez pra gente. Ah, mas dia lindo, tá chovendo hoje. Não, mas não fica assim, viu? Não fique carrancudo, não fique bravo por estar chovendo. Tudo isso faz parte, né, pastor Demar Lara? O frio,
1: tudo faz parte.
0: O calor, a chuva, né?
1: É. Pensa um pouquinho se tivesse só verão, né?
0: É, não daria certo.
1: Não tem as quatro estações, né? E a gente precisa estar sempre agradecendo por cada estação, né? As estações da vida, né? Da vida principalmente, né? O tempo que a gente tem para pensar melhor. Termina um ciclo, começa outro ciclo e assim a vida vai indo. Mas nunca se esqueça, meu querido, de você nunca deixar de Jesus, né? Ame Jesus, obedeça a palavra que ele tem dado para você. Muito bem, André, irmão, vamos agora então para a oração inicial, é isso?
0: Exatamente, pastor Demar Lara.
1: Vamos lá, vamos orar e depois aí vem a nossa decolagem. Como é que tá o nosso aviãozão? É cheio de bandeirinha ou não? Não tem bandeira hoje?
0: Pô, olha, pastor, tem bandeirinhas aqui, viu? Umas bandeirinhas diferentes aqui.
1: Vamos lá então, vamos lá. Pai querido, nós apresentamos nessa manhã, Senhor, os nossos queridos ouvintes do programa Cristo é Resposta, Pai. Eles precisam muito, muito de ti, tanto quanto todos nós precisamos, ó Senhor. Precisamos do teu amparo, do teu renovo, no renovo do nosso homem físico, também o emocional, também o espiritual. Ó Deus, somos necessitados de ti, Senhor. Nos abençoa nessa manhã, Pai. Renova, Senhor, nossas forças, Senhor. E ajuda-nos, ó Pai, a ter um dia melhor, um dia de bênção, um dia de vitória, e que possamos separar momentos durante o dia para conversar contigo a sós. Assim eu oro e peço a direção, a orientação, a inspiração do Espírito Santo para que tudo vá bem na programação de hoje, em nome de Jesus, amém.
0: Muito bem, nós vamos decolar agora, vamos levantar do chão esse aviãozão bonito, todo embandeirado, uma bandeirinha, vote em mim, vote em mim 2026. Pastor, o que que é isso?
1: Vota em mim?
0: É, o que tá escrito, pega a bandeirinha ali, ó.
1: Vote em mim 2026. Saber quem é que está atrás desse mim aí, né?
0: É. Eu, hein? Vem cá. Estranho isso aqui.
1: Vem cá um pouquinho. Já.
2: Alô.
0: Alô, senhor Jarbas. O que que o senhor aprontou?
2: Bom dia, professor. Eu tô assustado porque o pastor Marzinho tá bravo comigo, não sei porquê.
0: Mas também, olha aqui. Quem que escreveu isso na bandeira? Vote em mim 2026.
2: Não, a minha bandeira aqui é a ordem de progresso, irmão. Outra bandeira não existe, viu? Deve ser a oposição que faz isso pra mim, pra me deixar desequilibrado.
0: Ah, né? Será que foi?
2: Isso, eu tô tão desequilibrado hoje que eu não tomei café. Não comi pão hoje. Eu mudei comendo uma macarronada com frango hoje.
0: Ah.
2: E viva todo mundo, viva nós. Vamos lá, tchau.
0: Tá certo, então vamos lá. Aperte os cintos, a gente na poltrona e vamos pra cima, gente. Vamos lá.

Senhoras e senhores, sejam todos bem-vindos. Por favor, apertem seus cintos, pois decolaremos em alguns instantes. Obrigada.

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0: Senhoras e senhores, decolamos com sucesso. Sintam-se livres para acomodar-se confortavelmente. Desejamos uma boa viagem.
1: É isso aí. Uma boa viagem para você, uma boa quarta-feira, né? Uma linda e abençoada quarta-feira. E agora vem chegando para você, aqui no programa Cristo é Resposta, o pastor Cornélio Augusto. Todos os dias ele nos traz esse momento que é a palavra falada, né? Onde nós ouvimos aqui um capítulo da palavra do Senhor Jesus, um capítulo da Bíblia, de algum livro da Bíblia, né, pastor Demarlar? E neste caso é o livro de Provérbios.
2: Isso, Provérbios, e o capítulo 7, Salomão usa uma narrativa vívida para ensinar que a sabedoria divina e os mandamentos são a melhor defesa contra a tentação. O capítulo alerta contra a sedução da imoralidade, ilustrando o caminho de um jovem ingênuo que cede à lisonja e caminha rumo à destruição. É isso mesmo, né? Bem profundo. E possamos prestar bem atenção na leitura. Bom, vamos ouvir então, pastor Cornélio Augusto, Provérbios 7.
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Todo-Poderoso, Teu Espírito, a conexão direta com o Pai, que nunca muda e te ama de paixão. Esteja em paz com Deus, esforça-te para ser feliz. Deus, concede a vida, Ele somente te ama.

0: vamos que vamos com o nosso aviãozão Cristo é Resposta, levando a você mensagens, canções, orações, um conteúdo realmente muito bom, né? De primeira, preparado sempre com muito carinho para abençoar você, querido ouvinte, né? Para tocar teu coração aí. E falando em tocar teu coração, vem chegando agora o Broco, é isso mesmo, Broco do Gerbas Passarinheiro, viu? É o Tocando Corações com lindos louvores para você curtir ao máximo aí nesta super quarta-feira, pastor Germar Lara.
1: Super quarta-feira mesmo, né? Lindíssima quarta-feira. E nós temos aqui alguns convidados aqui do Jair Passarinheiro que vai então trazer esse momento especial para você, tá bom? Vamos ouvir com atenção.

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1: Esse foi pra você o Tocando Corações desta manhã. Curtiu? Que você achou? Conta pra gente aí o que você está achando desse bloco. Conta pra gente o que você está achando do programa Cristo é Resposta. Participe. 15 99733-2711. Você que quer mandar a sua mensagem pra cá, confirmando a sua audiência. Você que quer mandar a sua mensagem pra cá, fazendo teu pedido de oração, né? Esse é o contato, então, pelo qual você pode participar conosco. 15 99733-2711. E agora, pastor Edmar Lara, nós vamos, após o Tocando Corações, esse bloco que foi bonito demais, vamos ouvir aqui mais uma linda canção no Quarta de Banda, né?
2: Quarta de Banda. Vamos prestar atenção na letra aí, meu querido, tá bom? Vamos lá.

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1: Só louvor abençoado, só louvor bonito. Esse foi o Quarta de Banda, esse bloco que encerrou aqui o programa Cristo é Resposta. Pastora Ademar Lara, passou rápido, né?
2: Muito rapidinho, meu, muito rápido. E nós vamos então orar a Deus, né? Para agradecer por tudo que ele fez, né? Maravilha, né? Maravilha. Você que recebeu cura, você que recebeu uma resposta, né? Que você levanta a mão pro céu e diga, Senhor, muito obrigado. Pai, te agradecemos por tudo que o Senhor fez em nossas vidas nessa manhã, Pai. Ó Deus, tu sabes o quanto nós somos necessitados e precisamos do teu amparo, da tua mão estendida, do teu abraço maravilhoso, dos seus conselhos. Muito obrigado por tudo que a gente recebeu, Pai. E que todos os ouvintes, as famílias, Cristo é a resposta, sejam abençoados agora em nome do Pai, do Filho e do Espírito Santo. Amém e amém. Graças a Deus. Às 18 horas a nossa reprise e amanhã às 8 horas bem cedinho, Demilha pro seu galinha de corda no seu despertador e sintonize a Paranegócio, o programa Cristo é a Resposta. Grande abraço meu e da pastora Jussara Lara e um grande beijo de Deus no seu coração.
1: Um forte abraço do Aldrin Lima e de toda a equipe Cristo é a Resposta a você. Fique com Deus, que você tenha um lindo dia e amanhã a gente se encontra aqui de novo, viu? Mais um programa Cristo é a Resposta para você. Já tá tudo preparado aqui, viu? Tá tudo preparado. Só esperamos você então amanhã a partir das 8 da manhã. Forte abraço. Tchau, Brasil!
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1: Oito e cinco.
2: Assim diz a Bíblia.
3: A minha porção é o Senhor, portanto, esperarei nele. Livro de Lamentações, capítulo 3, verso 24.
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1: Oito e seis.
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0: Alô você, graça e paz, povo de Deus, gente amada, gente querida, nós estamos chegando para mais uma edição do nosso programa Ondas de Paz. Hoje, terça-feira, ainda começo de semana, dia 21 de julho de 2026. Eu sou Ezequiel Ferreira, ficaremos juntos durante a próxima hora, louvando e adorando a Deus o nosso programa Ondas de Paz, tocando muito louvor e, é claro, sentindo forte a presença do Senhor nosso Deus. Eu convido você para louvar, para adorar a Deus comigo no nosso programa Ondas de Paz. Você em casa, você no seu local de trabalho, você se preparando para mais uma jornada de trabalho, onde você estiver, você no trânsito, nos dando carona, obrigado pelo carinho, obrigado pela audiência. Vamos louvar, vamos adorar a Deus. Programa começando e começando muito bem. Leandro Borges, Fica Tudo Bem.
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bem. Você pode cantar isso comigo? Fica tudo bem. Solta a voz, cante isso pra sua alma ouvir. Fica. Coloca a mão no seu coração e cante pra você mesmo, pra você. Fica tudo bem. Eu tô profetizando que vai ficar, vai ficar. Fica. Sobe o volume, sobe, força. Declara com autoridade nessa noite, vai. Fica.

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0: Vitória chegou, tá aí a canção da Aurelina Dourado. Tamires Garcia cantou antes, Me Ensine a Confiar. E o Leandro Borges abriu o programa cantando pra gente, Fica Tudo Bem. Tá chegando o intervalo, já já eu volto com muito mais, não sai daí. Rápido intervalo, já já tem mais Ondas de Paz pra você.
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4: Eu sou o Alfa e o Ômega, diz o Senhor Deus. Aquele que é, que era e que há de vir, o Todo-Poderoso. Apocalipse capítulo 1, verso 8.
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6: Respeito à natureza, isso não pode faltar.

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2: Oito e 27.
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5: Já estou de volta com você, louvando e adorando a Deus no nosso programa Ondas de Paz, edição desta terça-feira, ainda começo de semana. Prazer enorme estar com você, prazer muito grande saber que você está conosco, ligado na programação, você ligado no programa, manda mensagem pra gente, acessando o portal pedidomusical.com.br, procura pelo programa Ondas de Paz. É sempre um prazer enorme receber a tua mensagem, a tua participação. Manda mensagem pra gente, você que todos os dias acompanha a nossa programação, fazendo deste programa o seu culto doméstico de louvor e adoração com a família, né? É muito importante, família reunida pra louvar, pra adorar a Deus. Vamos cantar mais? Aqui os louvores não param. Paulo Neto, Your Presence.